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1: Essa homenagem à minha diva, à minha amiga. Pedi autorização para cantar essa